Queridos e amados irmãos em Cristo Jesus, saludo cada um com a dulce e gloriosa paz de nosso Senhor e Salvador Jesus Cristo. Para mim é uma grande alegria, um grande gozo estar junto com vocês hoje em la presença de nosso Senhor, amado Deus, que tem feito grandes coisas em meio nosso. E nós, meus queridos e amados irmãos, estamos contentos, felizes, porque estamos delante de um Deus que todo pode fazer. Eu quero, antes de mais nada, vamos estar fazendo uma oração. Vamos estar alabando e glorificando a Deus com nossa oração. Querido Deus, amado Padre, Deus de poder e graça, nós outros te glorificamos, ó Padre, por seu amor, por sua misericórdia, por tudo que há em nossas vidas, por sua bondade, e queremos, Deus, dar a graça por tudo. Eu quero, Padre, apresentar este programa Aliento Missioneiro em tuas mãos, Senhor, pois tu eres poderoso, tu eres maravilhoso, tu eres eterno, tu eres digno, Senhor, de toda nossa adoração. Pedimos a ti, ó Padre, bendiga, Senhor, cada irmão, cada irmã, Senhor amado, que está escutando, Senhor, esta programação, ó Deus. E que venga, Padre amado, Padre querido, esta pessoa ser impactada com sua mensagem, Senhor, com sua palavra, ó Deus. Que venha a ser uma palavra de bendição para estas vidas, ó Padre. E que nós outros, ó Deus Santo, não venhamos a falar de nós outros mesmo, pelo que tu Santo Espírito abre, Senhor, em cada coração, abre em cada vida, ó Deus Santo, pois estamos aqui, Padre, para glorificar e engrandecer seu santo e poderoso nome, ó Deus. Te damos a graça por todo, em nome poderoso de nosso Senhor e Salvador Jesus Cristo, que és digno de toda nossa adoração, digno de por, digno de alabança. E aqui estamos, Senhor, para glorificar e alabar tu santo e poderoso nome.

Nuestro Senhor está cuidando de nós outros aí, como disse a alabança de nossa irmã Maria Marçal. O cuidado de Deus em nossas vidas é muito, pero muito hermoso. Nós acabamos de mirar e ler, não? E falar acerca de um texto bíblico que nos habla muito acerca do cuidado de Deus. O cuidado de Deus para nossas vidas. O cuidado de Deus para nossa casa, para nosso hogar. Isso que nos alienta, mis amados hermanos, que nós que estamos militando esta hermosa e poderosa mensagem do Evangelho de Jesus Cristo, que estamos caminhando muitas vezes em caminhos de pedras, caminhos de espina, e seguimos caminhando, levando a bandeira do Evangelho de Jesus Cristo em nossas vidas. É muito bueno nós outros escuchar que o cuidado de Deus é presente em nossas vidas. E não somente escuchar, pero sentir, gozar do cuidado de Deus em nossas vidas. Não sei se tu já tenido essa

Maria Marçal. És uma jovem, meus irmãos, uma jovem que está alabando nosso Senhor de com letras bíblicas, porque hoje é verdade, meus queridos e amados irmãos, é muito difícil o momento que estamos vivendo nós outros de encontrar hermosas alabanças bíblicas. Nós outros estamos chegando em um ponto do cristianismo deste ciclo, onde nos cuesta encontrar mensagens bíblicas e canções bíblicas. Chegamos a este ponto de as pessoas já não ter mais um mensagem bíblico para compartilhar na igreja ou em uma rede social ou na rádio, não sei. Mensagens de autoajuda, umas mensagens de filosóficas, pero vacias biblicamente. E de la mesma maneira, nós outros estamos delante de um fenômeno, decimos em Brasil, não sei se esta palavra há em espanhol, fenômeno é como uma novidade, algo novo. Nós outros estamos delante também de canções onde já não há uma mensagem bíblica, uma mensagem cristocêntrica, uma mensagem que leva o homem a ter um contato com Cristo. Nós outros estamos em um momento difícil, em um momento muito difícil que estamos vivendo nós outros. Temos que clamar ao Senhor para que nos dê a graça, para que continue levantando homens e mulheres que prediquem a palavra do Senhor, que alabe a nosso Senhor, não o ego humano, egocentrismo, não, que alabe ao Todo-Poderoso Deus, porque Ele é digno de nossa adoração. Ele é digno de nossa alabança. Então, esta irmã, Maria Marçal, é uma jovem, creio que tem 16 anos. E suas alabanças sempre leva o ponto clave, que é mensagem bíblica. Sempre, em todas as alabanças, há um ponto clave, que é glorificar o Senhor e levar o pecador a ter um encontro personal com nosso Deus Todo-Poderoso. Meus queridos e amados hermanos em Cristo Jesus, eu quero saludar vocês que estão aqui conosco por as rádios, por a Rádio Aliento e também as rádios que estamos enlaçados, Imperrádio e também Rádio Vida. Assim que Deus lhe bendiga a cada um de vocês, meus irmãos, aqui em Espanha, queridos, está um pouco caloroso, de verdade, hace calor. Vou ver a hora, o clima aqui em Espanha, pero é um clima, está caliente. Dizemos em Brasil, está quente. Está quente, ou seja, está muito caloroso. E por esses dias você vai piorar, irmão, você vai quedar pior. Me parece que o fim de semana, sábado, principalmente, dia de sábado, vamos ter 40 graus. Assim que sábado já estamos nós outros com 40 graus. E agora, hace 34 graus hoje. Chegou um pico de 37 e agora está 34. Já porque aqui já são 9 da noite. Já são lá 9. Então já está um pouquinho mais fresquito, pero na tarde, ha chegado na tarde a 37 graus. Então está muito, pero muito caloroso aqui por Espanha por esses dias. E bueno, nós outros aqui cuidando-se, temos que ter cuidado de não quedar enfermo com o sol, não?

0: Deus lhe bendiga, meu amigo. Que nosso Senhor siga utilizando a cada dia. Tu bom, serva do Senhor, Deus lhe bendiga grandemente. Minha hermanita Nilda, saludo fraterno, querida serva, para você e também para a sua querida família. Nossa querida pastora Mirta, que nos enviou mensagem também, nos disse: Buenas tardes, amado pastor Flávio. Deus lhe bendiga grandemente. Em el Espírito Santo seja seu respaldo. Reciba abracitos fraternos à distância em el maravilhoso amor del Senhor junto a sua esposita e Rita. Les amamos. Amém, pastora Mirta. Graças, serva. Também lhe amamos muito a ustedes aí. Que Deus lhe bendiga sua vida. Que Deus lhe bendiga toda a sua querida família, serva del Senhor. Nossa hermanita Esther nos troça, nos disse: Buenas tardes, meu irmão Flávio, Deus lhe respalde com poder. Abraço à la distância, bendiciones a sua família. Amém, serva del Senhor. Muita graça, minha hermanita Esther, que nosso Senhor lhe bendiga grandemente. Que nosso Senhor aí siga bendecindo sua vida e também de sua querida família. Meus amados irmãos, eu estava ayer, assim, em pensamento, não? Assim, com o pensamento lejos, e eu estava assim: Oh Senhor, seria bueno estar sendo a obra do Senhor aí por Chile, não? Eu estava assim com o pensamento aí por nossa querida nação. Porque é difícil, irmãos. Nós outros nos encarinhamos muito por Chile, não somente de ópera, minha esposa é igual, minha também. É um amor que temos que, não sei, isso não se olvida, irmãos, isso é algo que o Senhor pôs em nosso coração, não? O Senhor ha colocado esse amor por essa nação tão grande que sempre nós outros estamos aí com o pensamento em Chile. E sempre estamos aí. Pero sabemos que nosso Senhor está em controle de todo, não, irmãos? Nós outros estamos aí na batalha. E temos que batalhar o campo que o Senhor nos envia. Porque imagine ter um soldado descer para, vamos dizer, para seu jefe aí do exército. Ah, eu quero batalhar em outro local, não quero batalhar allá, não quero batalhar em esta batalha, eu quero na outra. Não é assim. O general apunta e disse: Tu vai batalhar agora em este campo de batalha. Tu não pode ir para allá nem para cá. Aqui agora é o momento deste campo de batalha. E assim sabemos nós outros que é o momento de nós outros de estar por aqui, por Espanha. É o tempo de Deus. Já nós outros havíamos nos enterado que estávamos saindo para a Europa. Há alguns anos atrás, ele, Senhor, irmãos, nós outros temos que ter, há muita, por isso eu estou falando com vocês, queridos irmãos. Nós outros estamos vivendo um momento na igreja do Senhor que até a gente está tendo dúvidas das manifestações espirituais, irmãos. Muitos pentecostais estão tendo dúvidas das manifestações espirituais. Isso é muito, muito perigoso. Eu vou dizer a vocês, queridos irmãos, sim, eu sou um pentecostal. Eu hablo com meus amigos que sou pentecostal com cinturão de segurança. Eu hablo com meus amigos, sou pentecostal, pero eu tenho cinturão de segurança. Ou seja, não me emociono com qualquer movimento, entende? Eu vejo se é bíblico, se é o Senhor. Não sou de estar me emocionando por qualquer movimento que vejo, porque em Brasília é muito normal a ser movimento entre gominhas espirituais, entre gominhas. Então, já temos aí já esse cinturão bem posto, mas sou pentecostal e creio em los dones espirituais. Le voy a contar algo para ustedes, para que quizá estén escuchando alguien que es un siervo de Dios, que como nosotros pentecostal, pero ya tiene duda de los dones, ya tiene duda de eso, de lo otro. Le voy a decir algo. Nosotros estábamos en Chile haciendo la obra del Señor y un día una hermana me llamó en mi teléfono a las 8 de la mañana para decir, yo puedo hablar contigo, misionero Flavio. Yo hablé, sí, puede hablar, hermana. Ella me dijo, el Señor ha colocado en mi corazón esta mañana para orar por ustedes, para ti y su familia. Y yo estaba orando por ustedes y el Señor me dijo que estaba sacando ustedes de Chile para llevarlos a Europa. Imagínate, hermano, tú estás en Chile haciendo la obra del Señor. Todo va bien, todo hermoso. A implantación de iglesia, pastoreando iglesia, haciendo mucha cosa hermosa para el Señor, trabajos sociales. Y de repente viene una hermana a las 8 de la mañana para me decir eso. Entonces yo recibí la profecía porque yo comprendí que es una profecía de la parte de Dios. Yo hablé, hermana, yo recibo este mensaje en nombre de nuestro Señor Jesús. Y los meses, los años se pasaron. ¿Y dónde estoy hoy, hermano? ¿Dónde estoy en día de hoy? ¿A dónde estoy en el día de hoy? Nosotros no podemos, hermanos, nosotros no podemos dejar, queridos y amados hermanos, los dones espirituales, el mover del Espíritu Santo, morí en medio de nosotros. Porque ahora nosotros estamos viviendo un tiempo que la gente ya empieza a tener dudas acerca de los dones espirituales. Y hay muchos pentecostales hoy en día que ya están saliendo del pentecostalismo para irse a otra vertente teológica, a otra visión teológica. Pero yo, hermanos, para la gloria del Señor, para la gloria de nuestro Señor, hermanos, soy muy contento por estar en medio del pueblo pentecostal. Yo sé que la radio alcanza mucha gente y va a alcanzar muchos hermanos reformados, hermanos calvinistas. Yo sé que alcanza a muchos hermanos, pero yo estoy hablando de mí, de mi vida personal. Yo me gusta mucho, hermanos, me encanta mucho estar en medio del pueblo pentecostal. Ahí cuando yo me fui al sur de Chile y vi en sur de Chile los hermanos alabando al Señor de una manera hermosa, con instrumentos. Não sei se é instrumentos, hermanos, se não é, me perdona, pero é guitarra, é lo outro que... bandolina, creio que é bandolina. Não sei se é bandolina. Eu vou perguntar a minha esposa.
1: Claro. Como é que chama aquele negócio de copa contigo?
0: Bandolim, creio que minha esposa me deu. Creio que esse bandolim é um instrumento, irmão. Se parece uma guitarra, mas é chico, é pequeno. Creio que esse bandolim ou bandolina, algo muito hermoso. A irmã Grade Munhoz, toca esse instrumento. E isso me encantou, irmãos. Aí, eu me fui uma igreja com o evangelista Bolles, uma igreja que o evangelista Bolles ia predicar. E eu fui com ele, creio que foi a primeira igreja em sul de Chile que eu visitei. E aí tinha uma quantidade de jovens alabando ao Senhor e tinha estas irmãs, não sei se é bandolino ou bandolina, pero os irmãos que podem me enviem nome, por favor, aí, por mensageria instantânea. Pero creio que é bandolim, creio. E muito hermoso todo. Es un movimiento muy hermoso, hermanos, de la parte del Señor. Así que, por eso estoy aquí en Europa hoy. Porque el Señor habló con nosotros antes, utilizó una sierva para hablar con nosotros. Pasó el tiempo, los años, y llegamos aquí. Y entonces nosotros, aunque nuestro corazón todavía tenemos un gran amor por nuestro querido Chile, por nuestra querida nación, Pero estamos aqui por um propósito, hermanos. E o propósito é que o nome do Senhor seja glorificado aqui em Espanha. Ha chegado o momento de trabalhar aqui em Espanha. Eu falei com minha esposa que o Senhor nos dando a saúde, em nome de Jesus. Eu não pretendo estar, vamos dizer, hermanos, muito maior em campo missioneiro. Eu creio que el campo missioneiro, tu tem que estar até uma idade, vamos dizer, não muito maior, para que tu tenha disposição para seguir, seguir apoiando. E depois, meu desejo, hermanos, é regressar a Brasil, a Chile, e fazer conferência acerca de obra missioneira e poner o coração dos jovens para sair e fazer missão como nós outros. Que o Senhor chama, o Senhor capacita, e nós outros queremos levar um mensagem de ânimo para esses jovens, não? Esse é meu desejo, irmãos, não está muito maior em campo missioneiro. Regressar para Brasil, para Chile também, a ser viagens missioneiro a Chile sempre, aí levando conferências missioneiras em nas igrejas para alientar os jovens que têm chamada missioneira, pelo têm medo, têm dúvidas, e levá-los à compreensão da obra do Senhor, que é urgente. E bueno, vamos mirar aqui. Sim, nos enviou um mensagem aqui. Graça, minha irmã Glória, Deus lhe bendiga. Es mandolina, sim, isso mesmo, irmã Glória, isso mesmo, es muito hermoso, la mandolina, muito hermoso ali de mirar los hermanos alabando al Senhor, el Senhor haciendo presente, la manifestação del Espírito del Senhor adentro de la iglesia, todo muito hermoso, hermanos, muito hermoso. Eu tenho buenos recuerdos de nosso querido país, de nosso querido Chile. Eu quero também saludar nossos irmãos de la Imperrádio que estão conosco. Deus lhe bendiga, queridos irmãos de Imperrádio. Quero saludar aqui. Vamos ver. Nosso querido Pastor Omar, muito buenas tardes. Meu irmão Flávio, Deus lhe bendiga e use grandemente em esta tarde. Em sintonia desde Temuco. Saludos à audiência. Temuco, eu conosco Temuco. É uma cidade muito bonita. Eu estive em Temuco com um frio, irmãos. Estava um frio em Temuco quando eu estive aí. E sabe que aí estudou em Temuco. Com o frio que tinha, eu fui comer na caçuela. E uma caçuela bem calentita aí, cerca de um terminal de autobus. Aí tinha aí um restaurante, comi uma caçuela bem calentita, com o frio que tinha, e muito hermosa a cidade de Temuco. Deus lhe bendiga, querido Pastor Omar. Deus lhe bendiga a sua vida, amado servo do Senhor. Também nos envia saludo Aldolia, e nos disse: buenas tardes, irmão Flávio. Deus lhe bendiga grandemente junto a sua família, e lhe respalde com poder para a sua glória, desde Temuco também. Deus lhe bendiga, serva do Senhor, desde nosso querido Temuco. Aí nós envia saludo. Também nossa irmã Erna, bendições, meu irmãoito Flávio, desde Osornito. Agora saímos de Temuco, vamos para Osorno. Osornito lindo, com muita chuva, pero Deus sabe, Deus lhe use junto. Deus lhe use. Junto a meu esposo, me saludos para sua esposa e hija. Deus lhe bendiga, serva do Senhor, minha querida irmã Erna, que nosso Senhor lhe bendiga, a você, nossa irmã Omar, a todos nossos irmãos aí por Osornito também, de conosco Osorno, uma cidade muito, muito bonita, uma cidade muito hermosa, e está sendo muita chuva por Osorno. Aqui, irmã Erna, aqui não há chuva. Aqui nós outros estamos igual. igual aí em deserto de Atacama, não? Iquique, Antofagasta, la outra cidade arriba, Arica, aí estamos em um local que há pouca chuva. Pero el inverno aqui sim, há chuva, pero agora, verão, sol e mais calor. Deus lhe bendiga, serva do Senhor. Deus lhe bendiga, nosso querido irmão Eduardo. Deus lhe bendiga, amado servo, e seja fortalecido e guardado junto a toda a sua família, meu amado irmão Flávio. Glória a Deus para sempre. Aleluia. Maranata, servo de Deus. Bendições, meu querido irmão Eduardo, servo amado. Saludo fraterno. Hace tempo, meu irmão Eduardo, que eu não... não viu que tu escreve, não? Hace tempo que eu não levei aí... Porque eu estava também apartado da rádio, não? Por um tempo, por um período largo, estive muitos meses sem esse programa. Mas agora estou novamente de retorno para a glória do Senhor. Deus lhe bendiga, nosso querido hermanito Eduardo. Meus queridos e amados irmãos, vou estar alabando nosso Senhor Jesus, glorificando nosso Deus. Vamos estar glorificando o Todo-Poderoso Deus. E regressamos nós outros já. Estamos quase terminando nosso programa de hoje. E para mim, é uma grande alegria estar com vocês, meus irmãos. É uma grande alegria. É um gozo em meu coração de estar juntamente com vocês aqui todos os jueves para glorificar e alabar o nome do Todo-Poderoso Deus. Alabemos nosso Senhor com nossos irmãos de canção e louvor. Ah, eu vou falar português.